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0: 2024. A informação consta da mais recente declaração de prestação de contas individual entregue ao Fisco no início deste mês.
1: Foi essencial a informação com Inês Castro aqui na Visa TV. Inês, muito obrigado. Boa tarde a toda a comunidade portuguesa em Brema Haven. Sejam bem-vindos a mais uma emissão do Ecos da Pátria, o programa que mantém viva a nossa cultura, a nossa música e a nossa história, mesmo longe de Portugal. Hoje é dia 12 de julho de 2026, dia marcado por acontecimentos importantes na memória nacional. Vamos juntos celebrar o que nos une. E vamos começar esta primeira hora com duas canções, e a primeira é o GNTK, Pátria Mãe, é uma nova canção no mercado da música portuguesa. E depois os nossos já bem conhecidos Irmãos Verdades com o tema Yolanda. Tenham um ótimo fim de semana, obrigado por estar desse lado. Sejam felizes.
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0: São agora 13 horas e 13 minutos na Alemanha, menos uma hora em Portugal continental e Madeira. Está com a Rádio Visa TV e o programa Ecos da Pátria. Eu sou o Silvino Domingues e vamos juntos até bem perto das 15. E agora, como não podia deixar passar em branco, uma curta homenagem a Bonnie Tyler. Bonnie Tyler foi uma das vozes mais marcantes da música pop e rock mundial, conhecida pelo timbre rouco inconfundível e por sucessos que atravessaram gerações como Total Eclipse of the Earth. Ela nasceu com o nome real de Gaynoa Hopkins, em 8 de junho de 1951, no país de Gales, e morreu em 8 de julho de 2026, aos 75 anos em Faro, recente, não é? Na quarta-feira. Bonnie Tyler viveu em Portugal durante cerca de 48 anos, passando parte dos anos no país desde 1978 e nos últimos anos residindo de forma permanente em Albufeira, no Algarve. A imprensa internacional e fontes de referência indicam que Bonnie Tyler atingiu a marca dos 100 milhões de discos vendidos globalmente ao longo de toda a sua carreira. Claro que foram 5 décadas de carreira. Eu gostava muito da Bonnie Tyler e recordo muitos temas antigos, tal como este, que foram dos primeiros, Yet I'm High, ou qualquer coisa assim do género. Também foi uma grande canção. A Bonnie Tyler foi uma cantora com a sua inconfundível voz de rouquidão e inesquecível. Para além, viveu em Portugal todos estes anos e acabou por falecer em Portugal. O seu corpo vai ser translatado para o país de Gales, para a Inglaterra, não é? Mas não sei ainda quando, também não tenho essa informação. Bom, meus queridos, para homenagear na devida condição esta grandíssima cantora a nível mundial, Total Eclipse of the Earth, é a Bonnie Tyler aqui na Rádio Visa TV. A seguir.
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0: Bonnie Tyler com o tema Total Eclipse of the Heart. Em português é Eclipse Total no Coração. A cantora calou a voz no dia 8 de julho de 2026 em Portugal, onde vivia. Paz à sua alma e ficamos com todas as recordações das suas gravações musicais, que é maravilhoso. Vamos então continuar com mais música aqui na Rádio Cantinho da... na Rádio Visa TV. Tenho que arranjar uma forma de não me confundir com Rádio Cantinho da Madeira e Rádio Visa TV. Parece-me que RVTV Bremhaven será mais indicado, não sei. Bom, vamos, isso é uma questão de hábito também. Vamos então ficar agora já a seguir com Os Vizinhos, Pobre Ex-Namorado é o nome da canção. Depois voltar é o Rui Bandeira. E ainda The Boys of the Band, até ao fim é o nome do tema. Depois Tu Também. Quem é? É o Zé Pedro, infelizmente também já não entre nós. Grande cantor do Resistência, salvo erro, ou HF, agora não sei. Bom, não interessa. E agora são 13 horas e 22 minutos e vamos então já seguir para Os Vizinhos, aqui na sua rádio de eleição Visa TV. Bom fim de semana.
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0: E tu também, Zé Pedro, aqui na Rádio Visa TV. E com que então? O menino mais uma vez distraído com o telemóvel na mão, não é? Claro, estava a responder às mensagens que me enviam no WhatsApp e depois deixei passar aí cerca de 40 segundos em branco. Bom, e então vamos para o nosso acontecimento histórico, o primeiro de hoje. E começamos a nossa viagem pela história com o nascimento de, em 12 de julho de 1780, de José Xavier Mouzinho da Silveira, uma das figuras mais marcantes do liberalismo português, jurista, político e reformador. Mouzinho foi responsável por profundas mudanças administrativas e jurídicas que moldaram o Portugal moderno. A sua visão progressista, assim é que é, continua a ser lembrada como um dos pilares da construção do Estado contemporâneo. Foi a primeira parte da rubrica do Dia de Hoje na História. Temos mais duas ainda para passar ao longo desta tarde. Por agora vamos ficar já a seguir com o Virgul, Nininho Vaz Maia com o tema Lady, ainda agrupamento musical de Apazão com Agora é Tarde, e depois, quando estamos tu e eu, é o Manuel Campos. Tenha uma ótima tarde com a Rádio Visa TV e o programa Ecos da Pátria. Eu sou o Silvinho Domingues e vamos juntos até bem perto das 15. A seguir, Virgul.
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Manuel Campos, quando estamos tu e eu aqui na Rádio Visa TV. Este cantor tem uma voz muito parecida com a de Tony Carreira. Já repararam? Pois eu já reparei há muito tempo. Bom, estamos com 13 horas e 54 minutos na Alemanha, menos uma hora em Portugal continental e Madeira. Vamos continuar com a música. Agora são só duas canções até chegarmos ao essencial de informação com Inês Castro aqui na Rádio Visa TV. Tenham uma ótima tarde com o programa Ecos da Pátria. Eu sou Silvino Domingos e vamos juntos até bem perto das 15. Um ótimo fim de semana.

0: 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Ouvimos ainda, antes desta canção, o Zezito com o tema Diz. Mas agora, essencial informação com Inês Castro, aqui na Rádio Visa TV. A seguir. Isto não é só bom, é...
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2: Simula suicídio do marido depois de matar com frigideira e facada. Sol

autópsia permitiu à PJ esclarecer morte de homem em moradia de Corroios. Suspeita acabou por alegar legítima defesa, mas ficou em prisão preventiva. Os gritos do casal, ao final da tarde de segunda-feira, 29 de junho, alertaram os vizinhos. Ligaram para familiares, que por sua vez acionaram os meios de socorro para a moradia, numa zona pacata de Corroios, no Seixal. À chegada, o homem, de 57 anos, jazia inanimado.

0: atacado. O óbito foi declarado e o caso catalogado como um aparente suicídio. Mas as perícias da Polícia Judiciária e a autópsia comprovaram que a mulher estava a mentir. Rouba gasóleo do camião do patrão. Motorista e cúmplice detidos pela PSP em Alverca. A PSP de Vila Franca de Xira deteve dois homens, de 41 e 52 anos, apanhados com garrafões e mangueiras junto a um camião em Alverca. Ainda tentaram fugir, mas foram interceptados pelos agentes. Um dos suspeitos era o motorista habitual da viatura pesada e teria atestado a viatura horas antes. O patrão foi contactado e avançou com queixa contra os suspeitos. Um caçador tinha arsenal de armas em casa e a PSP apreendeu o material. Uma ação de desocupação de uma casa em Carnide levou a Polícia Municipal de Lisboa a um arsenal de armas e a ter de acionar a PSP. Foram apreendidas 11 armas longas de pressão de ar, um revólver, duas armas cuja classificação será objeto de perícia técnica, 96 cartuchos de calibre 9mm e mais de 100 projéteis de outros calibres. O proprietário, de 69 anos, alegou ser caçador.
1: Querida Inês, muito obrigado e um ótimo fim de semana, bem como um resto de tarde de domingo feliz. E agora que estamos em espaço de informação, aproveitamos para um comunicado importante. Caros ouvintes e amigos do Bom Dia Brahma Oven, por motivos técnicos, infelizmente, não foi possível realizar o nosso programa de hoje. Pedimos a vossa compreensão e esperamos estar de volta muito em breve, com muita música, alegria e boa disposição. Obrigado pelo vosso carinho e apoio de sempre. A equipa do Bom Dia Brahma Oven deseja a todos um excelente domingo. Bom fim de semana. Vamos continuar com a música aqui no Ecos da Pátria e vamos ficar já a seguir com uma sequência de quatro canções, que são elas o Polo Norte, Quinta do Billy, os Delfins e ainda os Resistência. Amanhã é sempre longe demais, é este o tema. Desejo-vos, pois, então, uma continuação de um resto de tarde de domingo feliz, porque hoje é domingo, dia 12 de julho de 2026, e agora são 14 horas e 5 minutos na Alemanha, menos uma hora em Portugal Continental e Madeira. Bom fim de semana. A seguir, Polo Norte.
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0: É sempre longe demais e é a melhor música de sempre aqui na Rádio Visa TV. Em casa, no carro, no quintal, em qualquer lado, Rádio Visa TV é sempre a sua melhor companhia durante todo o dia. E agora são 14 horas e 23 minutos na Alemanha, menos uma hora em Portugal continental e Madeira, e vamos então para o segundo acontecimento histórico aqui na nossa rubrica O Dia da História. No dia 12 de julho de 1838 ocorreu a chamada Revolta dos Marchais, liderada por Saldanha e Terceira, que procuravam restaurar a Carta Constitucional, e o movimento foi derrotado pelo regime setembrista, mas marcou um período de grande instabilidade política em Portugal. Estes confrontos entre visões diferentes e país mostram como a luta pela liberdade e pela organização do Estado foi intensa ao longo do século XIX. E foi bem intensa. Eu recordo-me que ainda era molequinho, não é? Mas recordo-me daquilo que se ouvia na televisão. Na rádio nem tanto, porque lá em casa havia rádio, mas não havia tempo para ouvir. Era mais para trabalhar do que para ouvir rádio. Bom, e então agora continuamos com a música. Já a seguir vamos ficar com Ai, está aqui uma confusão. Espera, o que é que aconteceu aqui? Pois, enfim, esquece sempre de qualquer coisa, não é? Bem, momentito. Yeah, agora está tudo ok e são 14 horas e 25 minutos. Vamos continuar com mais um bloco musical de 4 canções, que são elas os Íris com o tema Tira-te ao Mar. Já há muito tempo que não soube esta canção por aqui. Depois Pedro e os Apóstolos e ainda Nuno Vinhas, mas também para terminar esta sequência, Fernando Daniel. Agora estou um bocado despassarado pelo acontecimento que aconteceu aqui, não é? Bom, vamos lá, tomar atenção ao resto do programa. Estás sempre distraído com o telemóvel na mão. Já larguei, já não vou pegar mais. Ainda que eu sei aqueles tonzinhos de chegada de mensagem, meus queridos, não vou responder. Fico distraído e depois acontece-me situações que não devem acontecer na rádio, não é? Bom, de qualquer forma, tenham um ótimo fim de semana. Continuo por aí, porque o programa Ecos da Pátria está no ar aqui na Rádio Visa TV. Bom fim de semana. A seguir, os Íris.
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0: grande canção de Fernando Daniel Casa aqui na Rádio Visa TV. É maravilhosa esta canção, adoro. São agora 14 horas e 41 minutos na Alemanha, menos uma hora em Portugal continental e Madeira, e lentamente nos aproximamos do final do Ecos da Pátria de hoje aqui na Rádio Visa TV. Mas ainda temos o terceiro e último acontecimento histórico da nossa história portuguesa. Foi um protesto dos trabalhadores da TAP em 12 de julho de 1973. Cerca de 3 mil trabalhadores da TAP manifestaram-se exigindo aumentos salariais num protesto que acabou por ser reprimido pela polícia. Este episódio é um marco da luta laboral em Portugal, num período em que o país vivia ainda sob o regime do Estado Novo. A coragem destes trabalhadores abriu caminho para reivindicações que mais tarde contribuíram para a mudança profunda na sociedade portuguesa. Que maravilha, não é? Ainda bem que somos livres e não estamos mais no Estado Novo. Fascismo, como se dizia, não é? Vamos continuar com a música. Mais três canções, e são elas Diogo Pissarra, Trio Admira, Tony Carreira, e logo volto para decidir qual será a última canção de hoje aqui no Ecos da Pátria. Um ótimo fim de semana, sejam felizes. Obrigado por estar nesse lado. Então, até já.
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Tony Carreira e Marisa na Praça dos Dias, aqui na Rádio Visa TV. São agora 14 horas e 52 minutos na Alemanha, menos uma hora em Portugal continental e Madeira. Estamos a caminhar à reta final do Ecos da Pátria de hoje. Apenas 8 minutos, sensivelmente, nos separam do final. Meus queridos, foi um gosto estar de novo convosco. Saber que estáis aí desse lado é maravilhoso. Não é só maravilhoso, é bem bom. A última canção que vamos ouvir é a Gaivota, são os da Classic. E desejo-vos saúde e paz, porque o resto o universo traz. Aproveito sempre o lado mais positivo da sua vida para que no futuro...

0: e lhe possa parecer bem mais fácil. Já há muito tempo que não dizia estas frases. De qualquer forma, resto de tarde de domingo feliz. Obrigado por estar desse lado e volto na próxima semana. Sejam felizes. Obrigado. Bom fim de semana.
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4: 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Galgamos fronteiras. Unimos Portugal. Encurtamos distâncias. Aproximamos os portugueses. Testemunhamos reencontros. Unimos corações. Estamos consigo. Hoje e sempre. Obrigado, portugueses.

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